0: from The Shoes of the Fisherman's Wife, a set of masterpieces from Charles Mingus and his large ensemble. That was Mingus's arrangement of Duke Ellington's Mood Indigo, and what a piano solo from Roland Hanna on that, sort of a picture of jazz history right in the middle of that song. Before that, a mashup of So In Love and The More I See You, So In Love from Cole Porter's Kiss Me Kate, and The More I See You, a Harry Warren Mac Gordon tune. The man playing the guitar, the gentleman of the guitar, Gene Bertoncini. What a lovely man and a lovely guitarist. Before that, another lovely man, James Moody, back in the 50s playing Stardust. I'm Jana Lee Ross. Thanks so much for listening to Jazz With Me.
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